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1: Boa tarde e bom sábado ao som da Marginal, com a música Mais Perto do Mar. Agora, em Mulheres.com, comigo, Sandra Pimenta, até à uma da tarde. Hoje é dia 16 de maio, como sabe, e celebra-se o Dia Internacional da Convivência em Paz. Se há algo que as mulheres têm ensinado ao mundo, vezes sem conta, é precisamente esta convivência em paz e pela paz. E por isso mesmo, hoje celebramos mulheres que, de maneiras diferentes, fizeram da convivência um gesto político e artístico, literário e humano assinalável. Fica o convite para continuar connosco até à uma da tarde, neste desfile de nomes que vale a pena conhecer mais de perto. Eu sou a Sandra Pimenta, boa tarde, bom sábado.

Bom fim de semana ao som da Marginal. Está comigo Sandra Pimenta em Mulheres.com, hoje a celebrar as mulheres que de maneiras muito diferentes fizeram da convivência um gesto político ou artístico, também literário, humano. São mulheres que abriram caminhos para que o mundo fosse um lugar mais habitável. Começamos por falar de Olympe de Gouges em 1791, quando o mundo ainda acreditava que a liberdade era privilégio só de alguns. Olympe de Gouges escreveu a Declaração dos Direitos da Mulher e da Cidadã. É verdade, Direitos da Mulher e da Cidadã. Escreveu-a como quem acende uma luz num quarto onde ninguém queria ver. Pagou com a vida, obviamente, mas deixou-nos uma ideia mais simples e a mais revolucionária de todas. Deixou-nos a consciência de que só com a convivência existe igualdade e realidade.

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Bom fim de semana ao som da Marginal com a música Mais Perto do Mar. Eu sou a Sandra Pimenta e estou consigo em mulheres.com neste programa especial, esta edição que fala do Dia Internacional da Convivência em Paz e pelos Direitos Humanos. E vamos passar para Maria de Lourdes Pinta Silva, outra das mulheres que passa por aqui nesta edição de hoje. Acreditava que a política era, antes de tudo, um exercício de cuidado. Falava de convivência como quem fala de uma casa, com portas abertas, com espaço para o outro, com responsabilidade. E foi a primeira mulher a chefiar um governo em Portugal e uma das poucas que ousou dizer que a justiça social não é um luxo, é mesmo um fundamento.

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8: Na Time In desta semana, em Mulheres.com, destacamos o aniversário de Cezina Bermudes, que se assinala na próxima semana, dia 20 de maio. Cezina Bermudes dedicou o seu percurso à medicina, à investigação, ao feminismo e à teosofia. Considerada a segunda mulher no país a concluir o doutoramento na Faculdade de Medicina de Lisboa, acabou por integrar o Movimento Nacional Democrático Feminino.

0: Mais tarde, pelas suas convicções, foi presa e impedida de lecionar na Faculdade de Medicina de Lisboa. Participou na constituição do Comitê Nacional de Defesa da Paz, foi precursora do método parto sem dor, tendo divulgado o método em diversas revistas médicas. Até ao fim, prestou assistência médica a partoentes clandestinas. Nós continuamos juntos até à 1 da tarde, na Rádio Marginal e online. Interaja connosco nas redes sociais e visite-nos em mulheres.com.pt e em marginal.fm.
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3: Seja bem-vindo à Marginal neste Dia Internacional da Convivência em Paz, agora em mulheres.com, onde desfilam imensos nomes de mulheres que mudaram o mundo para melhor através da convivência pela paz. Falamos, por exemplo, de Maria Velho da Costa. Escreveu como quem empurra paredes, literalmente. Uma das autoras das Novas Cartas Portuguesas, obra que se tornou símbolo internacional da luta pelos direitos das mulheres. A convivência para ela era rebeldia, a palavra como arma, a literatura como território e, acima de tudo, um espaço aberto com luz, onde só alguns podem chegar. Maria Velho da Costa tornou-se o símbolo internacional da luta pelos direitos das mulheres.

Bem-vindo a Mulheres.com nesta tarde de sábado, 16 de maio, o Dia Internacional pela Convivência em Paz. Falamos de várias mulheres que reiteraram e assinaram por baixo desta afirmação. Helena Vaz da Silva acreditava que a cultura é o primeiro lugar da paz. Jornalista, europeísta, defensora incansável do património e da ideia de uma Europa que se reconhece na sua diversidade. A convivência para ela era isto: cuidar do que nos liga, cuidar da memória, cuidar da beleza que nos faz comunidade.

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3: Um bom fim de semana ao som da Marginal com a música Mais Perto do Mar. Eu sou a Sandra Pimenta, estou consigo em Mulheres.com. Vamos continuar juntos até à uma da tarde neste programa especial que fala do Dia Internacional da Convivência pela Paz. E não poderíamos deixar de falar de Sofia de Mel Bryner Anderson. Sofia escreveu a liberdade como quem respira, a ética como quem caminha, a justiça como quem olha o mar. É verdade, para ela a convivência era uma forma de verdade. Vemos, ouvimos e lemos, e não podemos ignorar. A poesia de Sofia de Mel Bryner é um lugar onde o mundo se reencontra consigo.

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1: Boa tarde e bom sábado ao som da Marginal, com a música mais perto do mar. Agora neste espaço Mulheres.com, que continua até à uma da tarde. Passam por aqui vários nomes hoje para assinalar em especial o Dia Internacional pela Convivência pela Paz, ou através da paz, e muitas são as mulheres que interviram neste sentido. Falamos de algumas portuguesas, já falámos de algumas, vamos continuar a falar. Maria Lamas, em plena ditadura, Maria Lamas percorreu o país para ouvir mulheres, para lhes dar voz, para mostrar que a convivência também se constrói com mãos que trabalham, com vidas que resistem, com histórias que nunca chegam aos livros. Foi jornalista, escritora, ativista e uma das grandes arquitetas da consciência feminina em Portugal. Por aqui continua o desfile dos nomes das mulheres que tiveram uma intervenção direta neste espaço de convivência em paz. Hoje assinala-se o Dia Internacional da Convivência em Paz, 16 de maio. Continua connosco. Boa tarde. Bom sábado.

0: Tarde de sábado ao som da Marginal, com a música Mais Perto do Mar, agora em Mulheres.com, comigo Sandra Pimenta. Hoje conhecemos mais de perto algumas mulheres, ou pelo menos aquilo que fizeram em prol da convivência pela paz. Falamos de Paula Rego, que pintou o que muitos não queriam ver: a violência, o medo, a desigualdade e também a coragem, a insubmissão, a força. A convivência, na obra dela, nasce da coragem de olhar o que dói. Porque só quando vemos, podemos transformar. E só quando transformamos, podemos viver em paz. Continuamos com a música em mulheres.com e continuamos aqui até à 1 da tarde. Fique connosco.
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Início de tarde de sábado, ao som da Marginal, com a música Mais Perto Mar. Este é sempre aquele ambiente favorável para falar de coisas interessantes e é este espaço que vai continuar a acontecer até à uma da tarde. Comigo, Sandra Pimenta, e hoje trouxe uma série de nomes, porque se assinala hoje, em especial, 16 de maio, assinala-se o Dia Internacional da Convivência em Paz. Acabámos de falar há pouco de Paula Rego. Vamos passar agora para uma das mulheres também mais influentes a nível internacional. Chama-se Ruth Bader Ginsburg e mudou leis para mudar vidas. Fez da justiça um lugar de convivência possível. Acreditava que a igualdade não se impõe, constrói-se caso a caso, pessoa a pessoa, e ensinou-nos que a paz também se escreve em jurisprudência.

E assim caminhamos para o final deste Mulheres.com de hoje, uma edição especial para assinalar o Dia Internacional da Convivência em Paz. Celebramos mulheres que fizeram do mundo um lugar mais respirável. A convivência não é ausência de conflito, é mesmo a presença de humanidade e a arte de nos encontrarmos no meio do caminho. Que possamos assim aprender com elas, com todos estes nomes que por aqui passaram e muitas outras que estão mais invisíveis, e que possamos continuar o que estas mulheres começaram. Eu sou a Sandra Pimenta, este foi mais um Mulheres.com na Rádio Marginal, e para a semana voltamos no formato habitual. Até lá, fique bem.

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1: Rádio Marginal nesta tarde de sábado, abertura de hora com Mayer Hawthorne. Daqui a pouco pode contar com Tina Turner, Nicole Buzz ou Rod Stewart.

Está na Rádio Marginal nesta tarde de sábado 16 de maio, início do programa desta tarde com Mayer Hawthorne, Where Does This Door Go? Vou estar consigo até bem perto das 7 e agora com Mama's Gun, First Time in a Long Time. Depois, Tina Turner. Boa tarde.

É uma das canções mais emblemáticas de Tina Turner, Private Dancer, também First Time in a Long Time, por parte de Mama's Gun. A seguir, Nicole Buzz traz-nos Look Up to the Sky, mas entretanto, Montefiore Cocktail, Sunny. Boa tarde, bom sábado.

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Rod Stewart na sua rádio marginal, em dueto com Jennifer Hudson, Let It Be Me, antes Nicole Buzz com Look Up to the Sky. Entretanto, Daniel Caesar, para ouvir agora Waiting in Vain, e depois Joey Negro e Diane Charlemagne em Prove That You're Feeling Me. Boa tarde.

Rádio Marginal, tarde de sábado, 16 de maio, com Joey Negro, juntamente com Diane Charlemagne, em Prove That You're Feeling Me. Por aqui também escutamos Daniel Caesar, à frente Felicia Adams, I Love You, mas entretanto Borders, é uma canção de Saint Beauty e passa agora nos 98.1. Boa tarde, bom sábado.

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Está na companhia da Rádio Marginal nos 98.1 e também no site em marginal.fm neste início de sábado. Felicia Adams com I Love You. Também escutámos Saint Beauty, o tema Borders. Agora, Cannons, para ouvir Starlight. Boa tarde.

Tarde de sábado na Rádio Marginal e com o clássico dos Spinners, Could It Be I'm Falling In Love, e também Just Fall In Love por parte de Poolside. A caminho das 3 da tarde, já a seguir Lisa Bassange a revisitar All I Need dos Air, mas primeiro os The Sacred Souls vão estar em concerto em julho, dia 6 de julho, no Festival Jardins do Marquês Oeiras Valley. Fica para ouvir Can I Call You a Rose, os The Sacred Souls.

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1: Tarde de sábado na Rádio Marginal, abertura de hora com Amy Winehouse, mas pode também contar com Leon Bridges, Diana King ou Céu da Lisa. Boa tarde. 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

altura de hora a recordarmos a voz de Amy Winehouse, Back to Black. À frente, os Simply Red revisitam um tema emblemático dos Hollies, mas entretanto, Vertigo, por parte de Aaron Childs. Boa tarde.

É um tema histórico dos Hollies. Na verdade, os Radiohead, por exemplo, foram aqui buscar as melodias de Creep e foram mesmo processados pelos Hollies. A versão pelos Simply Red, The Air That I Breathe. Também Vertigo, de Aaron Childs. À frente, Leon Bridges, com Better Man. Mas, entretanto, proposta nacional, Mimi Cat, Somebody Else. Boa tarde.

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original de Chris Isaak, aqui numa versão mais reggae, Jamaican Reggae Cut, a revisitar Wicked Game. Também Leon Bridges com Better Man. E agora Carlos Serrano, Adele e Daft Punk, Something About a Fire, antes de recebermos Diana King. Boa tarde.

King com a sua versão para I Say a Little Prayer, antes Carlos Serrano e a voz de Adele e também as eletrónicas dos Daft Punk, Something About the Fire. Agora, Sevdaliza, Observer, para ouvir na Rádio Marginal.

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Está na Rádio Marginal e com Bruce Springsteen aqui com When She Was My Girl. Tarde de sábado, 16 de maio, vou estar consigo até às 7 da tarde. E agora com Bernhoft and the Fashion Bruises, fica para ouvir Buried Gold. E depois Otis Kane, Let Me Love You. Boa

sábado com Otis Kane, Let Me Love You. Por aqui também teve a oportunidade de escutar Bernhoft and the Fresh and Bruises com Buried Gold. Tarde de sábado, 16 de maio, nos 98.1. Também pode seguir a rádio no site em marginal.fm. E depois de Otis Kane, Sheila Marr com The Real Thing e ainda John Splitoff. Boa tarde.

Rádio Marginal com John Splitoff, aqui com Plateau. Antes, escutámos Sheila Mar com The Real Thing. A caminho das 4 da tarde, fica agora um tema original de Sade, Kiss of Life, por Blair Bryant. Boa tarde, continuação de um bom sábado.

0: 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Fim de semana na Rádio Marginal, tarde de sábado. Esta hora começa com Gregory Porter, daqui a pouco há Jack Soul, também Blur ou Sting, entre muito mais. Boa tarde.
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Rádio Marginal, nesta tarde de sábado, 16 de maio, início de mais uma hora com muita música com Gregory Porter, Holding On. Agora, Jalen Gonda, e fica a música que dá título ao novo disco dele, Doctrine of Love, depois Corinne Bailey Rae.

últimos minutos nos 98.1 com Corinne Bailey Ray, Put Your Records On, também Jalen Ngonda com Doctrine of Love. A seguir, Testify, segundo Robin Thicke, mas entretanto, Ella Fitzgerald, para recordar agora Wait Till You See Him. Boa tarde, bom fim de semana.

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Na Rádio Marginal, um tema de Jack Soul, Still Believe in Love. Para trás escolhemos Robin Thicke para passar Testify. Dentro de alguns instantes, uma recordação de En Vogue, My Loving Never Gonna Get It, mas entretanto, Stay, é Ben Loncle Soul.

Está na Rádio Marginal nesta tarde de sábado, 16 de maio, com En Vogue, My Loving, Never Gonna Get It, também Band L'Oncle Soul. Dentro de alguns instantes, Duran Jones and the Indications, com a contribuição de Aaron Fraser, mas entretanto, Ghost Ship, esta é uma música dos Blur. Boa tarde.

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Duran Jones and the Indications e Aaron Fraser, Let's Take Our Time. Dentro de alguns instantes, um tema dos Rolling Stones, na versão de Music Soul Child, a faixa Miss You, mas entretanto, If I Ever Lose My Faith in You, Sting, para ouvir agora.

É um tema dos Rolling Stones, revisto por Music Soul Child, Miss You. Também por aqui escutamos Sting, a caminho das 5 da tarde, agora com On Your Own, de M.T. Jones, e depois Holding On To You, Terence Trent D'Arby. Boa tarde, bom sábado.

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Tarde de sábado na sua rádio Marginal, daqui a pouco com Al Green, também Brook Combo The Roots, mas por agora, abertura de hora com Chá.

Na Rádio Marginal Xadé, Nothing Can Come Between Us, para o início de mais uma hora com muita música nos 98.1. Também pode ouvir a rádio em direto no online, no site, em marginal.fm. E agora, uma banda que vai estar presente no Festival Jardins do Marquês Oeiras Valley, The Sacred Souls, fica para ouvir Any Old Fool e depois The Weeknd, juntamente com Daft Punk. Boa tarde.

The Weeknd com os franceses Daft Punk, I Feel It Coming, antes os The Sacred Souls, e não esqueça, os The Sacred Souls têm um concerto agendado para o Festival Jardins do Marquês ou Eras Valley a 6 de julho, oportunidade única para ver a banda da Califórnia no nosso país. À frente, Ed Waka com War on the Street, por agora, proposta nacional, é uma canção de Márcia.

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O clássico de Al Green, pelo próprio Let's Stay Together, também Ed Waka, War on the Street. E agora, Brooke Combs, Shaken by the Wind, e depois uma das mais reconhecíveis dos Roots. Boa tarde.

canção dos Roots na sua rádio marginal, da Seed, também Brooke Combe lá atrás. A seguir vamos receber Mayor Hawthorne, Only You, mas por agora Mano Brown, Dance, Dance, Dance. Boa tarde, bom sábado.

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De sábado 16 de maio na Rádio Marginal com Mayor Hawthorne, Only You. Agora os Leisure, coletivo da Nova Zelândia, que já vai rodando por aqui há alguns meses. Vamos ouvir Home e depois Nate James também nesta tarde de sábado. Boa tarde.

Nestes últimos minutos, Sad I'd Show You, canção de Nate James, também Home, por parte de Leisure. Entretanto, True Love Can't Be Blind, Curtis Harding, para ouvir nos 98.1, e depois Mama's Gun, This Is The Day, a caminho das 6 da tarde. Continuação de um bom sábado e, claro, bom fim de semana.

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1: Rádio Marginal, tarde de sábado, daqui a pouco com Link Lewis, também Young Gun, Silver Fox, Craig David. Esta hora começa com Michael Jackson. Boa tarde.

Michael Jackson na Rádio Marginal com Human Nature, é o tema que abre mais uma hora com muita música na Rádio Marginal. Dentro de alguns instantes, Craig David, Sitting on the Dock of the Bay, mas entretanto Bruno Mars, ele tem um novo álbum, tem como título The Romantic, fica para ouvir Risk It All. Boa tarde.

na Rádio Marginal, Craig David a revisitar Sitting on the Dock of the Bay de Otis Redding, também Risk It All de Bruno Mars. À frente, Velha Infância, um tema dos Tribalistas, mas por agora Last Chance to Dance, ECA, a passar na Marginal.

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Últimos minutos na companhia de Aaron Neville nesta tarde de sábado com o tema I Can't Imagine. Também tribalistas com Velha Infância. À frente, Love is a Battlefield, é um tema assinado por Maisa. Mas, entretanto, Stephen Sanchez, vamos ouvir Until I Found You.

Nesta tarde de sábado 16 de maio, com a canção de Maisa, Love is a Battlefield, também por aqui Stephen Sanchez e a faixa Until I Found You. Dentro de alguns instantes, Young Gun Silver Fox, mas por agora, Sign, Seal, Delivered, I'm Yours, por Link Lewis. Boa tarde.

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Na Rádio Marginal, últimos minutos com Johnny Burgos e o tema Caught Up. É uma faixa que tem também a participação de Jeremy Page. E para trás, a dupla britânica Young Gun Silver Fox com Kingston Boogie. Agora, fica um tema que na sua versão original pertence aos Bee Gees. É uma versão muito particular para Electro Deluxe. Staying Alive, para ouvir agora, e depois Eyes Like Roll. Boa tarde.

na Rádio Marginal, com música de Isla Crawl, As Time Unfolds, também Electro Deluxe, com a sua versão para Staying Alive dos Bee Gees. Estamos a caminho das 7, a fecharmos também o programa desta tarde, que arrancou às 2, e para o final ficam duas músicas, primeiro com Angels of Libra e Nathan Johnson, Ain't No Loving, e depois Kissing a Fool, recuperamos George Michael. Continuação de um bom sábado e um bom fim de semana.

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1: Começamos a semana com o melhor que se pode ter na minha praia: sol e mar. É o primeiro single do primeiro álbum a solo do multi-instrumentista Ricardo Velhote do Carmo, que também faz parte dos Zanibar Aliens. O Velhote do Carmo acabou de lançar o seu primeiro álbum com o nome Transparente, onde encontramos este hit para o verão de 2026. Sol e mar.

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1: O grupo alentejano que marcou o ano passado com a bela canção Pôr do Sol, os nossos vizinhos, lançaram o seu primeiro álbum, a que deram o nome Só Se Estraga Uma Casa. Já tive o prazer de o ouvir todo e escolhi esta bonita canção para plantar na minha praia. Laranjeiras. Temos uma vida inteira. Laranjas não hão de faltar, dizem os nossos vizinhos.
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1: É uma das vozes mais inovadoras da nova música portuguesa. Chama-se Inês Barroso e adotou o nome artístico Rossana. Ela vive entre Londres e Lisboa. Canta, toca piano e adufe e compõe. Mistura sons da música tradicional portuguesa com sons mais contemporâneos, como a eletrónica. Para a apresentar aqui na minha praia, escolhi esta, à la portuguesa. Boa voz e a excelente mistura de sons tem a Rossana.

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1: O Seu Jorge tem novo álbum que acabou de ser lançado com o nome The Other Side. Tem participações do norte-americano Beck, Maria Rita e Marisa Monte. A Marisa Monte vai estar dia 18 de setembro na Mel Arena com orquestra. Enquanto não chega, vamos ouvi-la em dueto com o Seu Jorge nesta nova canção composta pelos dois e por Arnaldo Antunes. Quando chego, Seu Jorge com Marisa Monte.

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1: E chegamos ao final da semana. Como vai você? Prontos para dançar na minha praia? Escolhi a dupla brasileira Chemical Surf, composto pelos dois produtores, Lucas e Hugo Sanchez. Eles remisturaram este som de Rita Lee e Roberto de Carvalho, nem luxo, nem lixo. Com votos de um ótimo fim de semana. Com saúde para gozar no final.

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